0: Rosie Gaines.
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1: O SAL alerta para a possibilidade de greve dos trabalhadores da Câmara de Porto Alegre no próximo dia 22 deste mês, caso os direitos que reivindicam não sejam cumpridos. Situação que deixou a presidente do município, Fermelinda Carvalho, surpreendida. O parque de viaturas das corporações de bombeiros do distrito de Porto Alegre é envelhecida, mas este ano vai ser reforçado com 3 veículos novos para o combate a incêndios rurais, alocados às corporações de Porto Alegre, Fronteira e Monforte. A Direção Regional do Alentejo do PCP defendeu também esta quinta-feira que a decisão de instalar o campo de tiro da Força Aérea em Alter do Chão tem de ser bem ponderada, tendo em conta as suas várias implicações. Estas e outras notícias para desenvolver já a seguir a um breve bloco de comerciais. Até já.
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1: Um homem de 26 anos foi detido pela GNR para cumprimento de pena de prisão efetiva no concelho de Pontessor. O Comando Territorial de Porto Alegre da GNR explica, em comunicado, que o homem foi detido na quarta-feira após os militares da Guarda terem desenvolvido diligências que permitiram localizar o suspeito. De acordo com a GNR, sobre o homem pendia um mandado de detenção para cumprimento de pena de prisão por um crime de dano qualificado e um crime de resistência e coação sobre funcionário. O detido é ainda suspeito de vários crimes de furto no interior de veículos perpetuados no concelho de Pontessor, segundo aquela força de segurança. O detido foi conduzido e entregue nos serviços prisionais de Elvas para cumprimento da pena de prisão de 2 anos, à qual havia sido condenado pelo Tribunal de Porto Alegre. O Setal alerta para a possibilidade de greve dos trabalhadores da Câmara de Porto Alegre no próximo dia 22 deste mês, caso os direitos que reivindicam não sejam cumpridos. Situação que deixou a presidente do município, Firmelinda Carvalho, surpreendida. O pré-aviso de greve deverá ser apresentado ainda esta semana. Segundo disse à Rádio Porto Alegre, o coordenador do Sindicato dos Trabalhadores da Administração Local, o Setal, Paulo Canal. Os trabalhadores, que se concentraram em frente ao município na quarta-feira, entregaram uma missiva reivindicativa nos serviços, defendendo um novo acordo coletivo de empregador público, pagamento de subsídios aos trabalhadores do cemitério, balneários nas oficinas municipais, entre outras medidas.
2: Marcou-se um plenário para ir entregar uma carta reivindicativa que foi aprovada no plenário no dia 16 de abril, por haver ali uma falta de resposta por parte do município, nomeadamente na questão da contratação coletiva, porque no anterior mandato da senhora presidente houve a promessa de se renegociar o acordo, que é 2016, e foi passado do tempo, até que agora chegou o momento que a gente envia e-mails a pedir reunião para apresentar o acordo e para negociá-lo, e nem resposta recebemos. E os trabalhadores estão muito indignados, não só com essa situação, como também a desregulação que é o pagamento do suplemento de penosidade e insalubridade, que não está a ser pago corretamente, conforme indica a lei, a todos os conteúdos funcionais que estão abrangidos pela lei. Os trabalhadores, com estas questões todas e com mais algumas questões a nível de equipamentos, que é o caso, EPIs, equipamentos de segurança, e também as condições a nível da sua higiene, pela falta de balneários e manutenção dos balneários cá nos salões, nas oficinas municipais, e pela falta da manutenção das casas de banho, está tudo destruído, que os trabalhadores não conseguem utilizar, e pela falta de resposta que tem visto por parte da autarquia. Os trabalhadores hoje, inclusive, é no plenário, além da entrega da carta, aprovaram uma greve para dia 22 de maio, vai ser enviado o pré-aviso de greve ainda durante esta semana.
1: Ouvida pela Rádio Porto Alegre, a presidente do município, Firmelinda Carvalho, manifesta-se surpreendida com a possibilidade dos trabalhadores avançarem com um pré-aviso de greve.
3: Eu devo dizer que estive na rua, cumprimentei-os, não me disseram nada. Entraram na... Portanto, no serviço da Câmara, e entregaram no expediente uma carta que já me chegou. Mas eles não me disseram absolutamente

0: Nada, porque é que estavam ali? Tiveram a oportunidade de falar comigo, não falaram, não me disseram o que é que estavam ali a fazer, embora tivessem colocado um documento nas oficinas dizendo que hoje queriam fazer uma manifestação em frente da Câmara. O que é que falam? Falam três coisas. Falam da necessidade de haver balneários nas oficinas. Há balneários nas oficinas, fiquei estupefacta. Pode haver ali algum problema com algum chuveiro, alguma coisa que eu desconheço, vou saber, mas que há balneários, há, e não é de agora, há de toda a vida. Falam de que a Câmara deve pagar o apoio de penosidade para os funcionários dos cemitérios, tanto quanto julgo saber, mas também ainda não tive tempo de verificar tudo, pode haver uma falha, o que eu não acredito, os funcionários do cemitério estão a receber. E falaram também de falta de EPIs, de equipamento. Foi a primeira medida que eu tomei à Câmara, quando cheguei, eles sabem, foi ter adquirido cerca de 50 mil euros de equipamentos, porque uns não tinham calças, outros não tinham botas, os funcionários do cemitério não tinham equipamento. Estranho isso, foram as questões que me apresentaram.
1: Querem também greve, negociar não? A questão do contrato, dizem que não tiveram ainda resposta.
0: Pronto,
1: e falam com esse pré-aviso de greve que vão entregar esta semana para o dia 22 de maio.
0: Não tenho nada disso. Só se entregaram a outra carta à parte daquela que eu
1: não
0: li.
1: Dizem que vão entregar ainda esta semana.
0: Ah, pronto, então se não entregaram eu ainda desconheço. Pois, se não entregaram não posso pronunciar-me por uma coisa que desconheço. Falam do acordo coletivo de trabalho. Não é verdade? Eles têm um acordo coletivo de trabalho. Querem é assinar um outro. Querem alterações. E nós estamos a analisá-lo, é isso.
1: Mas como é que vê este anúncio já de enviar um pré-aviso de greve para a Câmara para o dia 22 de maio?
0: É sim, volto a dizer, tiveram um pé de mim, não me disseram nada. Acho estranho.
2: Declarações de Firminda Carvalho, é presidente da Câmara Municipal de Porto Alegre, a reagir à tomada de posição do CETAL. O Parque Viaturas das Corporações de Bombeiros do Distrito de Porto Alegre é envelhecido, mas este ano vai ser reforçado com 3 veículos novos para o combate a incêndios rurais alocados às Corporações de Porto Alegre, Fronteira e Monforte. Em declarações aos jornalistas, o Comandante Subregional de Emergência e Proteção Civil do Alto Alentejo, Rui Conchinha, reconheceu que um parque de viaturas com uma média de idades entre os 15 e os 20 anos é sempre um problema, sublinhando a importância da entrada destas novas viaturas no teatro de operações.
3: Esse é sempre um problema e um objetivo que nunca sai do nosso horizonte, muito em particular daquilo que são as necessidades dos corpos de bombeiros. Portanto, não tem havido ao longo dos anos, e quando digo ao longo dos anos estamos a falar de dezenas de anos, nós temos o parque de combate dos corpos de bombeiros, são tudo médias de veículos de 15, 20 anos para cima, de utilização e de vida. E felizmente este ano conseguimos ter aqui um aporte que por acaso não referenciei. Mas vamos ter pelo menos 3 corpos de bombeiros que vão ser dotados com 9 veículos. O Corpo de Bombeiros de Porto Alegre vai ter já disponível para este dispositivo um veículo tanque tático novo e mais um veículo de combate a incêndios florestais novo. Portanto, são 2 veículos que vão entrar no Corpo de Bombeiros de Porto Alegre, onde há 15 ou 20 anos não entrava um veículo novo de combate a incêndios rurais. O Corpo de Bombeiros de Fronteira também vai ter um veículo novo. O Corpo de Bombeiros de Monforte também vai ter um veículo novo também para este dispositivo, que já não acontecia há alguns anos, termos aqui 2 ou 3 corpos de bombeiros dotados com veículos novos.
2: O Rui Conchinha, que falava à margem da apresentação do dispositivo especial de combate a incêndios rurais, o DECIR, para o distrito de Porto Alegre, indicou ainda que tem existido uma mobilidade grande de elementos de comando nos corpos de bombeiros, salientando que as corporações de Nis e Sousel estão a trabalhar com comandos interinos, o que gera algumas dificuldades. Para Rui Conchinha, os corpos de bombeiros têm de se rotinar muito e essa é a maior habilidade com que se deparam nesta altura, ou seja, cada vez fazer mais com o pouco que têm.
3: Tem havido uma mobilidade grande de elementos de comando nos diferentes corpos de bombeiros da nossa sub-região, distrito. Este ano não está a fugir à regra, portanto temos aqui alguns corpos de bombeiros que neste momento até estão só com comandantes interinos, não têm comandantes ainda formalizados. Alguns deles estão em fase final até de formação para poder ser homologados e tomar posse como comandantes. Sousel neste momento não tem um comandante interino, portanto não tem comandante neste momento, tem um graduado a acabar formação para poder ser homologado, portanto, como comandante do Corpo de Bombeiros de Sousel. Temos o caso de Nisa, também não tem comando neste momento, tem lá já um elemento, que neste momento é um oficial bombeiro, que é um elemento de comando que veio do Corpo de Bombeiros de Ponte Sor, mas que também ainda não está homologado como comandante. Depois de ser homologado, provavelmente terá que nomear mais elementos de comando, como acontecerá com o Sousel. Portanto, há aqui alguma, além da mobilidade, portanto, depois isto também, aquilo aquilo que são as necessidades formativas destes

0: O mandos de comando para poder ser homologados pela Direção Nacional de Bombeiros tem os seus timings, eles têm que fazer as respectivas formações, portanto isto cria aqui algumas dificuldades, portanto como digo, há aqui corpos de bombeiros que estão no seu limite, só têm um elemento de comando, o que também dificulta aquilo que é a ação de comando de um corpo de bombeiros, portanto, mas como eu disse, cada vez mais os corpos de bombeiros em particular têm que se rotinar muito e é isso é que é a maior habilidade, é cada vez fazer mais com o pouco que têm.
1: As declarações do comandante Rui Conchinha aos jornalistas no final da apresentação do dispositivo de combate a incêndios para o distrito de Porto Alegre. A Direção Regional do Alentejo do PCP defendeu esta quinta-feira que a decisão de instalar o campo de tiro da Força Aérea em Alter do Chão tem de ser bem ponderada, tendo em conta as suas várias implicações. Jornalista Carla Aguiar.
2: Em comunicado, a Direção Regional do Alentejo do PCP revela que reuniu na terça-feira e, sobre o caso do campo de tiro, importa verificar se tal decisão não põe em causa áreas e atividades agrícolas ou pecuárias já existentes. O PCP quer também que seja apurado se o campo de tiro não interfere com projetos de desenvolvimento industrial ou turístico ou ainda se não compromete projetos de desenvolvimento futuros e relevantes, como áreas de expansão urbana ou infraestruturas. Estruturas designadamente rodoviárias, uma vez que os terrenos previstos se situam entre dois eixos rodoviários principais, nomeadamente o IC13 e o IP2. Os comunistas alertam ainda que é fundamental que tal decisão seja precedida e condicionada a um debate e participação públicos envolvendo o poder local e outras entidades e estruturas da comunidade. A estrutura partidária defende ainda que devem ser efetuados rigorosos estudos de impacto ambiental sobre a flora e fauna da região e sobre aquíferos existentes, designadamente aquele que alimenta as águas termais de Cabeça de Vide. É igualmente necessário proceder a um trabalho de informação e debate com a população, segundo os comunistas. No entanto, a Direção Regional do Alentejo do PCP afirma que, infelizmente e até agora, essa questão tem sido tratada à margem e em claro desrespeito pelo papel e importância das instituições locais e regionais, tendo apanhado de surpresa as populações, eleitos locais, agentes económicos e sociais e outras entidades.
1: O essencial do comunicado da Direção Regional do Alentejo do PCP sobre o campo de tiro da Força Aérea em Alter do Chão, conferido aqui pela jornalista Carla Aguiar. O distrito de Porto Alegre vai estar sob aviso amarelo este sábado devido à previsão de chuva por vezes forte e acompanhada de trovoada. O aviso emitido pelo Instituto Português do Mar e da Atmosfera, o IPMA, vai estar em vigor entre as 6 e as 15 horas. Declarações à Rádio Porto Alegre, a meteorologista do IPMA, Madalena Rodrigues, disse que a chuva chega ao Alto Alentejo na sexta-feira, prevendo-se um agravamento durante o fim de semana. Madalena Rodrigues acrescentou que nos últimos dias o vento vai também aumentar de intensidade. A temperatura não sofre grandes alterações, prevendo-se uma ligeira descida da máxima para valores entre os 16 e os 18 graus Celsius.
3: A partir do dia 8, da tarde dia 8, prevê-se um aumento quer da intensidade da precipitação, quer da intensidade do vento. Depois essa precipitação vai continuar ainda por 10, 11 e por aí. Temos também um aumento do vento e, portanto, será já um episódio diferente. No que diz respeito às temperaturas para essa zona de Porto Alegre, tem uma ligeira descida dos valores da temperatura entre os 16 e os 18 a partir do dia 10.
1: De acordo com a previsão do IPMA, a chuva veio para ficar, pelo menos até à próxima quarta-feira. A Assembleia da República recomendou ao Governo que adote critérios técnicos e científicos para salvaguarda, reintegração e recuperação de elementos arquitetónicos no Forte de Nossa Senhora da Graça, em Elvas. Jornalista Carla Aguiar.
2: Numa resolução publicada esta quinta-feira em Diário da República, assinada pelo Presidente da Assembleia da República, José Pedro Aguiar Branco, e aprovada no dia 10 de abril, o Parlamento recomenda ainda que sejam salvaguardadas as vertentes artísticas e a intervenção no espaço histórico. A Assembleia da República espera também que o Governo promova, com caráter prioritário, uma avaliação técnica e científica sobre a supressão das armas de Portugal Nacional no Forte de Nossa Senhora da Graça, em Elvas. Por último, a Assembleia da República recomenda ao Governo que publique relatórios técnicos sucintos sobre as intervenções realizadas, reforçando a transparência, o escrutínio público e a confiança dos cidadãos nas políticas de salvaguarda do património cultural português.
1: O emblemático Forte de Elvas é composto por um conjunto de fortificações abalortadas, classificadas como Património Mundial pela Organização das Nações Unidas para a Educação, Ciência e Cultura, a Unesco, tendo as obras de requalificação do monumento contado com um investimento de 6,1 milhões de euros. Após uma longa intervenção, o forte delineado pelo Conde de Lippe no século XVIII foi, aliás, reinaugurado no dia 27 de novembro de 2015 pelo então Presidente da República, Cavaco Silva. O Forte da Graça constitui um ex-libris da cidade de Elvas dentro do conjunto de fortificações que estão classificadas como Património Mundial. Cerca de 70 stands de

0: cerca de 20 mil visitantes, o que, segundo a autarca, é um importante contributo para a dinamização da economia do concelho.
1: Aguardamos nestes três dias de feira, portanto, que irão decorrer nos dias 8, 9 e 10 de maio, no próximo fim de semana, aqui no Centro Histórico de Avis, e pronto, que voltará a transformar-se aqui neste cenário que nós temos privilegiado para mais uma edição da nossa Feira Medieval Ibérica. Este ano, sobre o mote Avis, a Dinastia. Concretamente, relativamente às tasquinhas e aos produtores que vamos ter, portanto, teremos 5 tasquinhas de restauração, portanto, de âmbito local, teremos 9 de produtores locais. De artesanato local, teremos presente 8 artesãos, portanto, a representar aqui o artesanato do nosso território, e temos cerca de 50 inscrições, portanto, de fora do concelho, mercadores e artesãos, portanto, de território nacional, e que vêm até a Avis neste dia também para trazer os seus produtos, portanto, que retratam também aqui a época medieval e este tempo histórico.
0: Há uma estimativa do número de visitantes que podem vir a acolher?
1: Assim, de acordo com os números de outros anos e aquilo que esperamos, portanto, para estes três dias, entre 15 a 20 mil pessoas. É uma iniciativa que, para nós, portanto, não é só um meio de afirmação da nossa identidade histórica e cultural, mas consideramos como um investimento na promoção e valorização do nosso território, de Avis, do Alentejo, do território nacional e de todos, através da dinamização da nossa economia, não é? E da criação de oportunidades para os agentes. Portanto, para nós é um evento, eventos como este e de natureza semelhante, consideramos que tem um impacto significativo na nossa economia, porque dinamizam o comércio, a restauração, o alojamento, e que, por outro lado, vai naturalmente promover os nossos produtores, nossos artesãos, agentes económicos, e que vão afirmar Avis como um destino atrativo e que naturalmente contribui para o desenvolvimento sustentável do nosso concelho, não é? Até a promoção dos produtos locais, do nosso artesanato, dos nossos vinhos, mel, dos nossos enchidos, licores. Portanto, temos aqui um conjunto de produtos que com certeza que sairão mais conhecidos e valorizados deste evento.
0: Nesta edição da Feira Medieval Ibérica de Avis, estrutura-se em torno de temas históricos distintos. O primeiro dia, sexta-feira, é dedicado à gênese e organização da Ordem de Avis, enquanto instituição militar e religiosa fundamental na estruturação do território. Já no sábado, foca as alianças matrimoniais enquanto estratégia de afirmação internacional, e o último dia, domingo, aborda um dos períodos mais conturbados da história da dinastia, centrando, aliás, o reinado de Dom Afonso V e também nas disputas sucessórias que marcaram o final do século XV. Portanto, a dinastia de Avis, assim em destaque nesta Feira Medieval Ibérica. Este fim de semana celebra-se as festas em honra de Nossa Senhora da Penha em Porto Alegre, um evento que anualmente junta à população iniciativas religiosas, lúdicas e gastronómicas. Em declarações à Rádio Porto Alegre, o presidente da Confraria de Nossa Senhora da Penha, Luís Félix, começou por dizer que o programa é fruto de um trabalho de equipa desenvolvido no último ano.
2: Esta é uma festa muito sentida, portanto é uma festa em que a Confraria vai fazer um ano de existência, em onde nós todos trabalhamos com muito afinco e com muito orgulho para ela. Ali a nossa capela, a Nossa Senhora da Penha, entretanto já pintámos as escadas, já restaurámos alguns pontos que estavam mesmo danificados e está toda pintada e toda lindinha, de cara linda, como eu costumo dizer. Pronto, agora aquilo com o qual é o nosso, temos aqui um imprevisto. Eu gosto tanto de fazer surpresas, nós agora é que fomos aqui surpreendidos pela chuva. E pronto, é aqui que eu faço um apelo aos portalegrenses, não como presidente da Confraria, mas como portalegrense de sangue e lagoia de coração. Eu lembro muitas vezes dos meus avós, dos meus bisavós, ia trabalhar para o campo, não havia dias perfeitos, não havia sol, não havia chuva, portanto, os animais tinham que se ter tratados, as culturas tinham que ser cuidadas. Portanto, eu lembro-me que eles, a chover ou a fazer calor, iam para o campo na mesma. E hoje em dia, eu vejo hoje em dia tudo tão fácil, tudo tão simples. E fartamos de dizer para as nossas gerações, os nossos filhos têm tudo facilitado. Então, se calhar, é um apelo, é um desafio que eu faço a todos, aos meus vizinhos, aos meus amigos, que venham à festa com chuva, vamos nos divertir com chuva, vamos mostrar do que é que nós somos feitos. Não só nos podemos.

0: Queremos divertir com dias perfeitos, mas com dias menos perfeitos e que a chuva não molha os nossos sorrisos e o calor não seca os nossos corações. Para chegarmos aqui a esta festa não foram meses, pronto, foi um ano. Exato. E para muitos se calhar nem foi só um ano, é um sonho em que nós temos de fazermos, de promovermos, de dar as nossas ideias, de lutarmos, de mostrarmos e há muita gente. Eu tenho a sorte de ter uma equipa em que tenho pessoas ao meu lado, que não me deixam desanimar, que não me deixam voltar atrás e que estão sempre com uma motivação. Portanto, isto é uma equipa, esta festa, lá está, esta festa não é só da Penha nem da Confraria, é de Porto Alegre. Porque nós, como eu costumo dizer, da Capela vemos a cidade e a cidade vê-nos a nós.
1: As festividades têm início este sábado com o repicar dos sinos e o tradicional jogo da malha pelas 10 horas. No primeiro dia do evento, o serviço de refeições funciona entre as 12h30 e as 19h, com ementa tradicional e variada. Já no domingo é o dia dedicado à componente religiosa, que será antecedido por um arraial com a banda Euterpe pelas 16 horas. Durante a tarde há ainda leilão de fogaças, quermesse e petiscos. A missa solene está marcada para as 17 horas, seguida de procissão. Durante o fim de semana, a animação musical fica a cargo de Bruno Miranda Pires e Vítor Realinho. Na segunda-feira há leilão de fogaças a partir das 16 horas e encerrar a festa a habitual missa de sufrágio pelos mordomos e benfeitores já falecidos.
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